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2: Olá, aqui é a professora Camila da Futura Idiomas e trago uma curiosidade da língua espanhola. Você sabia que aprender espanhol é mais fácil para os brasileiros? Pois é, o espanhol para brasileiros é mais simples por causa das características do espanhol. O português e a língua espanhola derivam do latim proto-românico, mas de diferentes dialetos. Por isso, são idiomas semelhantes, mas com uma vantagem do espanhol para os brasileiros. A gama de fonemas portugueses é maior do que a de fonemas espanhóis. Dessa forma, é mais fácil para um brasileiro aprender a pronúncia espanhola do que um espanhol aprender a pronúncia brasileira. Contudo, ao aprender o espanhol, cuidado com os falsos cognatos.
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0: 24 pras 11.
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Queridas irmãs, queridos irmãos, a paz de Jesus. Aqui é Luzine Bahia e está no ar mais um podcast Café com Espiritismo. No nosso último encontro, refletimos sobre uma mensagem do Espírito Joana de Ângeles, intitulada Amor e Companheirismo, que está presente no livro Garimpo de Amor. Vimos a importância do cuidado com o outro e a necessidade da sinceridade, honestidade e fidelidade para consigo e para com o outro. Joana segue ensinando. Da mesma maneira que dialoga, sabe silenciar nos momentos próprios em que o outro necessita de introspecção, de harmonia interna, de solidão saudável. Evitando ser ruidoso em nome da falsa alegria, também não deve permanecer em inquietação, traduzindo indiferença. Há uma medida sábia para aquilatar-se quando se está discutindo com equilíbrio ou se está impondo o tormento da desconfiança, da irritabilidade, da acrimônia. Isso se dá quando se dialoga para esclarecer e ajudar, ou quando se utiliza da palavra para ferir, para demonstrar superioridade, para magoar. A repetição de cenas desagradáveis deixa ruídos interiores, que se convertem com o tempo em ressentimento e amargura, abrindo espaços e distâncias entre as pessoas. É claro que se trata de manifestações humanas, ainda muito distantes das expressões angélicas. Isso, porém, não deve desanimar, antes estimular a novos investimentos e insistentes experiências de tolerância, de compaixão e de bondade. O amor está sempre aberto e receptivo para as comunicações emocionais, desde um olhar gentil a um gesto afável, a uma comunhão saudável e planificadora. Quando se ama e se busca companheirismo nos relacionamentos sociais e espirituais, há um enriquecimento interior que se expande na direção da natureza, do mundo terrestre, do universo. Este último trecho, sobre relacionamentos sociais e espirituais, na direção da natureza, do mundo terrestre, do universo, nos lembrou da impactante história que citamos no episódio anterior, narrada por Amália Domingos Soler em seu livro Contos Espíritas, cujo título é O Ramo de Violetas. Os detalhes a seguir dizem muito acerca desta expansão do amor. O amigo de Amália era espírita e frequentava um centro de grande enlevo doutrinário e muito respeitado por todos em face da fidelidade à doutrina dos espíritos. Sua esposa, de outro lado, era católica. Em uma das sessões mediúnicas da referida casa, o amigo de Amália recebeu uma mensagem psicografada da menina do ramo de violetas. A seguir, trechos da referida correspondência. Violetas, queridas violetas, humildes flores da terra. Sua delicada fragrância embalsamou os últimos dias de uma pobre muda. Violetas, flores de minha alma, vocês me disseram, um ser a ama. Chorará quando você morrer. Oh, então eu não queria morrer, porque havia encontrado a realidade de meus sonhos. Eu via em minha mente, desde muito pequena, um homem a quem esperava sempre, sempre. Quando o vi, exclamei, ele está aqui. Senti uma emoção desconhecida, dolorosa talvez, porque meu fraco organismo já não podia sentir sensações. Somente seu ramo de violetas dava calor a meu coração. Aquelas flores me diziam, vai tranquila, ele chorará por você. E você chorou. Se soubesse quem sou, nossos espíritos

0: espíritos estão unidos há muito tempo. Sim, estamos enlaçados com o prazer e a dor, como a luz e a sombra, como a voz e o eco, como a flor e o fruto, como o tronco e as folhas, como a nuvem e a chuva. Quanto nos amamos. Cultiva. Cultiva as violetas. O perfume delas lhe falará sobre a pobre muda da terra. Espírito de longa história, que em todas as suas experiências lhe consagrou seu profundo amor. Este conto real amplia as nossas percepções e nos conduz em reflexões sinceras, puras e singulares a respeito do amor e do companheirismo. Constatamos que não há limite para o puro amor e nem há solidão. Jamais estamos a sós. E estamos sim rodeados de corações fraternais, encarnados e desencarnados, que muito nos amam e nos fazem companhia, mesmo nestes dias tão desafiadores. Joana ainda diz: esse amor ao próximo, que deflui daquele que se tem por si mesmo, atinge o pórtico daquele que se deve dedicar a Deus. Trata-se de uma emoção esplendorosa interior, que contagia o sensível e o imperceptível, o visível e o espiritual, atraindo o psiquismo dos seres elevados da espiritualidade, que passam a compartilhar destas vibrações e inspiram a direcioná-las em favor da humanidade em sofrimento, em carência e em desolação. O amor é imbatível no seu objetivo, indestrutível na sua constituição, porque emana do Criador e a Ele volta. E finalizando as reflexões, a Veneranda aconselha: sempre que olhes a pessoa amada, o companheiro de que necessitas para os relacionamentos humanos, sociais e emocionais felizes, faze dela um espelho e observa como te vês nele refletido. Não lhe exijas em demasia aquilo que não lhe ofertes em generosidade. Talvez ela não saiba retribuir, mas se permaneceres oferecendo-lhe gentileza e paz, chegará o momento em que também se abastecerá de alegria e de gratidão, que são respostas do sentimento que ama. O amor é grato e é generoso, porque felicitando santifica e eleva a criatura do nível da necessidade ao patamar da abundância. Ama, e mais compreenderás a bênção do companheirismo, do relacionamento gentil, pelo que experimentes e pelo que transmitas a todos aqueles que se te acerquem e compartilhem das tuas elevadas emoções. Com gratidão imensa no coração, um grande abraço. E até o próximo podcast Café com Espiritismo.
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2: Vocês precisam admitir alguma coisa.

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1: Olá a todos que nos prestigiam aqui na Rádio Vox FM. Programa seu dia comigo, meteorologista Kátia Braga. O domingo vai ser com tempestades, mas não é todo dia não. O céu vai ficar encoberto, tem chuva fraca a garoa. Então nada de chuva volumosa, mas em alguns momentos que tiver chuva pode vir acompanhada de raios e não se descarta granizo. Sempre quando tem tempestade não dá para descartar granizo. Segue o vento, viu? Manhã, tarde, noite com vento, mas esse vento não deve ser tão forte, vento moderado. A segunda-feira é bem mais chuvosa, manhã, tarde, noite com chuva, não terá um valor absurdo em relação a volume, é uma chuva que não deve chegar nem a 15 milímetros, mas o vento de norte para sul, que a gente chama tecnicamente de jato de baixos níveis, ele segue. E vai ser durante todo o dia aquele vento, ora moderado, ora forte. Cuide-se. Eu te desejo excelente dia e final de semana. Saudações meteorológicas.
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hoje foi esse dia. Sabe quando você termina um relacionamento e as pessoas não entendem o que você tá sentindo? Aí você chega em casa e encontra a casa vazia. Sua única companhia nem é uma pessoa.

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0: Hoje não.
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1: Meia-noite 44.
0: Muito obrigado, Samuel.
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0: Obrigado, gente!
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0: 1:10.
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2: Olá, aqui é a professora Camila da Futura Idiomas e compartilharei algumas dicas para aprender espanhol. Escute músicas em espanhol, ouvir músicas e ler as letras pode ajudar na pronúncia e na compreensão de expressões culturais. Mantenha um diário. Escrever em espanhol todos os dias sobre suas atividades ou pensamentos ajuda na prática da escrita e na organização das ideias. Seja paciente e divirta-se. Aprender uma nova língua leva tempo, então não se desanime. Encontre maneiras de tornar o aprendizado prazeroso, como jogos e desafios.
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0: 3:10.
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0: 6h46.
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2: 3:58.
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0: Lucas e Luan.
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4: Quatro e cinquenta e um.

0: Ian Thomas!
1: Obrigado.
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2: 4:58. 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
1: Olá a todos que nos prestigiam aqui na Rádio Vox FM. Programa seu dia comigo, meteorologista Kátia Braga. O domingo vai ser com tempestades, mas não é todo dia não. O céu vai ficar encoberto, tem chuva fraca a garoa. Então nada de chuva volumosa, mas em alguns momentos que tiver chuva pode vir acompanhada de raios e não se descarta granizo. Sempre quando tem tempestade não dá para descartar granizo. Segue o vento, viu? Manhã, tarde, noite com vento, mas esse vento não deve ser tão forte, vento moderado. A segunda-feira é bem mais chuvosa, manhã, tarde, noite com chuva, não terá um valor absurdo em relação a volume, é uma chuva que não deve chegar nem a 15 milímetros, mas o vento de norte para sul, que a gente chama tecnicamente de jato de baixos níveis, ele segue. E vai ser durante todo o dia aquele vento, hora moderado, hora forte. Cuide-se. Eu te desejo excelente dia e final de semana. Saudações meteorológicas.
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0: uma rotina de cuidado com a pele do rosto pode trazer algumas consequências, pois estamos sempre expostos em ambientes que vão agredir nosso rosto, como raios ultravioletas, ar-condicionado, fumaça e muitos outros. Essa exposição faz a pele perder a elasticidade e tônus, facilitando o surgimento de rugas e manchas. Portanto, cuidar desde cedo da pele com produtos de hidratação, limpeza, soluções micelar e muitos outros ajudam a prevenir o envelhecimento e ameniza danos maiores no futuro.
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4: Vox FM 24 para as 6.

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Meus amigos, aqui é Larissa Chaves e está no ar mais um podcast Café com Espiritismo. Hoje refletiremos sobre um texto de Ivone Pereira, publicado no livro A Luz do Consolador, com o título Incompreensão. Uma situação inusitada mobilizou Ivone a escrever as linhas que se fazem tema do nosso estudo. Conforme o relato da própria médium, alguns amigos vieram relatar-lhe que adversários do espiritismo costumavam testar a veracidade da faculdade de alguns médiuns que realizavam seu trabalho de forma pública, pedindo-lhes receituário para pessoas que em verdade não existiam, haviam desencarnado, ou até mesmo para bonecas. Sendo algumas dessas receitas concedidas, os amigos relatavam o acontecimento, sentindo-se escandalizados com a situação. E Ivone, que atuou por décadas também como médium receitista, apresenta alguns pontos importantes para nos ajudar a pensar sobre a situação citada acima.

próprios atributos e obter possibilidades de intercâmbio mais ou menos permanentes com as esferas iluminadas. Continua Ivone. A mediunidade é intermitente e está longe, por isso mesmo, de o seu brilhantismo ser constante, invariável, mormente tratando-se daqueles médiuns cujos desempenhos se verificam em contato direto com o público. Quem é médium sabe dos sacrifícios necessários à sua faculdade para apresentar ao mundo as provas edificantes da sua feição celeste. Por isso mesmo, não será motivo para escândalo ou desilusão se um ou outro médium deixar de apresentar testemunhos intercambiais verdadeiramente perfeitos com o além. Se nos lembrarmos de que até o local, o ambiente, onde se exerça o mistério augusto, muitas vezes poderá influir nas comunicações recebidas. Em segundo lugar, os indivíduos que se atrevem a uma provocação dessa natureza, ou seja, provar o médium com uma mentira soez, quando já tantas provas os espíritos deram da verdade mediúnica, e desrespeitando a veneração devida ao intercâmbio com o além, faltando ainda com os deveres da caridade e até da boa educação, realmente não são merecedores de receber a verdade e por isso não a recebem. Receberão sim de retorno a inconveniência a que fizeram jus. Cumpre-se então a assertiva de Jesus em Mateus 13, versículos de 10 a 15. A aquele que já tem, mais se lhe dará, e ele terá em abundância, mas a aquele que não tem, mesmo o que tem, se lhe será tirado. A criatura que, levada pelo respeito e pela sinceridade, pela confiança e pela humildade, se dirige aos médiuns a fim de obter uma receita de que realmente necessita ou um consolo para o coração dolorido, receberá bons testemunhos da verdade espírita em todos os ângulos em que a procurou, pois que a eles médiuns auxiliarão com a própria boa vontade. A lucidez de Ivone como espírita e como médium sempre me comovem. Ela admirava o trabalho de outros médiuns conhecidos ou anônimos e foi amiga de muitos deles, como Chico Xavier, com o qual trabalhou diretamente por alguns anos, e Divaldo Franco, que chamava de filho e buscava orientar e incentivar. Ainda assim, não colocou nenhum deles em um pedestal de infalibilidade. Seu estudo contínuo e profundo de O Livro dos Médiuns não a permitiam tal ilusão sobre os outros ou sobre si mesma. No presente texto, Ivone considera as múltiplas variáveis que se colocam durante a atividade mediúnica, algumas ligadas ao próprio médium e outras ao ambiente, influências do público, como também a intenção do solicitante e intervenção da espiritualidade. Qual o fator que conduziu à situação relatada pelos amigos de Ivone? Ela não se prende a dar resposta conclusiva sobre tal questão, mas alerta que não há motivo para escandalizarmos-nos diante do acontecido. Médiuns podem errar, sim. E aquele que deseja a verdade através da mentira pode precisar de tempo para amadurecer seu próprio desejo. Deixemos, pois, ao tempo as lições que lhe competem e sigamos trabalhando sem a presunção de acertar sempre. Um grande abraço a todos.

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7: Mulher foi embora, rapaz.
6: Ela se acha. 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
6: Bom dia. A mensagem do dia de hoje nos fala sobre a alegria. Agradecer equivale a presentear os outros com algo mais precioso que o dinheiro. É bela a fisionomia daquele que agradece a tudo e a todos. Um rosto zangado é feio, e o rosto sorridente se torna bonito. Distribuir sorriso e alegria aos outros

0: é mais benéfico do que distribuir qualquer presente material. Se você não tiver nenhum motivo para se alegrar, alegre-se vendo a alegria dos outros. Porque aquele que se regozija com a alegria dos outros também vive na alegria. A alegria ativa a circulação sanguínea e faz com que o ser humano seja mais bonito, mais sadio, mais bem-quisto. Não é nada mais lindo do que ser recebido com um sorriso no rosto das pessoas. Um sorriso atrai outro sorriso. E o sorriso, ele emite em nosso corpo, em nossas células, uma sensação de satisfação e alegria. Que Deus abençoe hoje o nosso dia. Bom dia, muito obrigada.
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3: Vox FM, 17 para as 7.
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0: Comece abençoado e o coração cheio de esperança. Olha, às vezes Deus nos não cessa o vento forte, mas firma os nossos pés da rocha. Que ele renove as suas forças para enfrentar qualquer desafio que vier. Respire fundo, coloque um sorriso no rosto e confie que esse dia será guiado pelas melhores mãos. Um excelente iluminado dia para você e toda a tua família. De coração é o que eu desejo a cada um, a cada uma de vocês aí no outro lado, gente. Olha, prometo entregar muita energia, alto astral, música bonita. Vamos ter sorteio hoje ainda, Faxinare também. Vai ter notícias da Copa, da dupla Grenal, Mega Sena, nossos apoiadores. E você participando no 3273-2085, 996-90-9830, no WhatsApp, pedindo a sua, mandando aquele alô, fazendo aquela homenagem. Olha, fica bem à vontade para interagir aqui, viu? É, interage, fica bem à vontade. O programa é todo teu e para mim é uma alegria poder receber a tua participação por aqui, certo, gente? Obrigado, viu? Obrigado por conectar 98.3 na tua vida, te faço companhia. Vamos juntos até próximo ao meio-dia, muita música bonita pra te acompanhar na hora do churrasco, na hora da gaipira, na hora do mate, na hora do café. A gente tá por aqui, né? Fazendo sempre o nosso melhor. Certo, gente? Vem chegando Careteiros, me bate, nega véia. E aí, essa música é das melhores, hein? Um abração pra vocês. Bom dia, meu povo!
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5: Excelente manhã pra você, bom dia! É domingo, domingo com vento, domingo numa temperatura bem bacana. Em seguidinha eu te atualizo aí com a temperatura, com a previsão do tempo. O que eu posso adiantar pra você, gente, me chama muita atenção, Rio Grande do Sul registra temperaturas máximas de quase 37 graus em pleno inverno, né, gente? Mas que barbaridade esse tempo, que a gente pode dizer, né? 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Temos esse profissional à tua disposição, certo, gente? 77, bom dia, participe aqui na nossa programação, é sempre muito bom estar junto de vocês, bom dia, tutti quanti, aquele abraço, você aí tá tomando chimarrão, a cuia passando de mão em mão.

Né? Ou só numa mão também, né? O cara tá tomando chimarrão solito, ou tá com a esposa, ou tá com o marido. É, que coisa boa, né? Um abraço para vocês, obrigado por estar junto da gente na melhor programação. Trago para vocês algumas informações aqui do Rio Grande do Sul, algumas manchetes, né? Rio Grande do Sul é o principal foco de disputa judiciária sobre competência de cada ente para regulamentar a publicidade de aposta, gente. Aqui, falando de apostas aqui, mãe é presa suspeita de maus tratos após a morte de filho de 1 ano no Rio Grande do Sul. Mas que barbaridade, né? Também essa que eu destaquei para vocês, Rio Grande do Sul registra temperatura máxima de quase 37 graus, logo mais na íntegra, essas informações. 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
2: 7:18, bom dia, 21 graus, gente. 21 graus é a temperatura. Vento, hein? Muito forte o vento aí. É realmente aí, olha. Logo mais te atualizo aí, olha, agora chuva 6%, umidade relativa do ar 57%, vento 21 km por hora, o vento realmente muito forte aí. Enfim, vamos ver aí o que promete pro dia de hoje e amanhã também o nosso tempo. 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
2: 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Bom dia pra você, 7:20.
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2: Você está na Vox FM com o programa Sem Fronteiras. Bom dia, 7:21. Um grande abraço a todos vocês aí no outro lado. Olha, a gente sobe para 18 o número de cidades gaúchas afetadas pelo temporal. Defesa Civil segue monitorando o impacto dos fortes ventos e das precipitações deste final de semana. Rio Grande do Sul terá domingo de temporais e com grande e com chance de granizo, gente, em áreas localizadas aí, né? Nós aqui em nossa cidade haverá, né, em nossa região também, algumas chuva, né? Chuva moderada aí, calma, tranquila, amanhã também, mas bastante vento nos próximos dias, como tem um cenário aí, né? Então, infelizmente aí esse vento, essas precipitações aí causam até agora 18 é o número das cidades gaúchas afetadas pelos temporais. 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

0: sucesso. Maravilha, que bom estar junto de vocês. Olha, só falta você interagir aqui na programação. O pessoal começa depois das 8 horas, né? É, enquanto isso eu vou me organizar, coloco música bonita aí pra te animar e também vou me organizar com meu chimarão por aqui, né? É, vou tomar um chimarão, aqueles bem topetudo, tchê. Um abraço, meu amigo, minha amiga. Olha, lembrando, vamos sortear no finalzinho do programa, por volta das 11h30, lá da faxinária do meu amigo Douglas, na rua Gonçalves Dias, ao lado da lotérica, gente, ao lado da Fruteira Premiere. Ele está disponibilizando hoje para um ouvinte aí um amaciante de roupa 5 litros da Dorigam Produtos de Limpeza. A flagrância é a escolha do ganhador. Então, ó, participa 3273-2085 e manda teu zap 996-90-9830. Interage, viu? Interage. Quem sabe você está levando aquele amaciante de roupas, tua roupa vai ficar cheirosa, né? É, só podia ser lá da Faxinare. Bom dia, meu povo.
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3: Bom dia, gente. 7h37, bom giorno, pai, mãe, garotada, nono, nona. Bom dia a todos vocês aí no outro lado. Maravilhoso, lindo e abençoado domingo a todos vocês aí. Que Deus te proteja, te guarde e te faça companhia. Obrigado pela tua audiência, viu? É, muito, muito obrigado mesmo. Olha, gente, em jogo de 10 gols, Inglaterra vence a França e fica com o terceiro lugar da Copa. Que jogo ontem, hein? É, que jogo. Parecia Grenal, né? Parecia Grenal, né, gente? Jogo jogado, né? É, não é Grenal, não, né? Que maravilha. E hoje acontece, né? Hoje a grande decisão entre Espanha e Argentina fazem a grande final da Copa do Mundo. Hoje às 16 horas, tá bom? 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

0: Muito bem, 7h40. É, olha, eu não bebi nada e o cara tá derrubando equipamentos por aqui, né? 7h40, bom dia, mais conhecido como 20 para as 8. Grande abraço. Obrigado pelo teu carinho, participe aqui na nossa programação. 3273-2085, 996-90-9830. 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
0: É isso aí, todo mundo tá na Vox FM, muito obrigado, aonde quer que você esteja. Tudo de bom na Bela de Menega, tutti quanti. É, você tá aí no teu chimarrão, no teu café. Hoje muita gente vai na atividade física, né, gente? Vai no campo, vai dar uma caminhada. É, que maravilha, coisa boa, né? Temperatura 21 graus proporciona isso, não é verdade? 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Justo, eu capio, Loura, tá bom, né? Então tá tudo certo. Vamos

0: Que vamos, 18 faltando para as 8 horas da manhã. Eu atendo a participação da minha amiga Marli Costenaro. Um grande abraço para ti, para o Darcy, né? Tudo de bom para vocês, para toda a família aí, né? Família Costenaro, que está na nossa audiência. Um bom domingo. E a Marli quer concorrer ao sorteio da Faxinar de um amaciante de roupas, 5 litros da Dorigão, produto de limpeza. É, lá do meu amigo Douglas, né, da Faxinare. 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É, Guilcapio, é, Zecocita, né? Então, um abração, Marli, um abração, Darcy, estão concorrendo por aqui, vem chegando Porca Véia Lembranças na sequência. Eu atendo o 996909830, que é o WhatsApp aqui da Vox FM. Bom dia, primo, estamos na lida, manda uma música pra minha esposa Simone Perigosa e Linda, com a banda Corpo e Alma. Um forte abraço. Um abraço, Décio Girandello, meu primo, a Simone Fantão Girandello, na nossa companhia. Estão na lida, né, gente? Estão no trabalho aí da ordenha, é, que maravilha. Um abração pra vocês, viu? Um abração, que realmente o trabalho de vocês possa ter frutos bons, né? É, enfim, muito leite, que seja valorizado o litro do leite também, né? Eu sei do trabalho de vocês aí, que é bem, bem bacana e realmente que seja valorizado. Não só vocês, mas todo o produtor aí que realmente trabalha de sol a sol, né? Um abração, Décio, um abração, Simone. Um excelente domingo pra vocês e, claro, pra toda a família abençoada aí, tá bom? Na sequência, vem Corpo e Alma, Perigosa e Linda, com muito carinho, então, um pedido do Décio pra Simone. Bom dia, gente, bom dia, 7h44, não perca a hora, né, não perca a hora, te organiza, logo vem a missa, logo depois vem o churrasco, e é assim, né, o domingão é assim, é a companhia da Vox com boa música, é a missa, é você no trabalho, é o churrasco, é a companhia sorriso da família, né, ah, que coisa boa, bom dia.
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2: Graus é a temperatura, amanhã de domingo, 7:59. 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
2: Você muito bem ligado aqui na minha companhia, estamos juntos, né? Eu e você, você e eu, é domingo de manhã, na Vox FM é bem melhor, né? Coisa boa, beijo no coração de vocês aí no outro lado, no teu trabalho, no teu lazer, enfim, aí com a família, tudo de bom pra vocês, viu? 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Reginato Gás, 8:02, 21 graus é a temperatura se mantendo aí, né? Um domingão dessa forma aí, tá bom demais, não é verdade? Tá maravilhoso, dá pra manter assim, dá pra fazer um contrato, né? Maloirinho, mas não estamos no inverno, mas tu me diz o quê? É assim, né? É o sul, é assim, é, nós já sabemos, né? Tira casaco, bota casaco, tira casaco, bota casaco. É, vem abrindo, dopo l'ora é sol quente, assim vai, né? É o gaúcho e suas temperaturas, né, tchê? É fazer o quê, né? 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
0: Tá ótimo, né? Todo mundo fala, eu tô na Vox, todo mundo tá. Afinal, é conteúdos que fazem a diferença na tua casa, na tua vida, no teu trabalho, no teu dia a dia. A Vox tá sempre perto, junto com vocês aí, tá bom? Independente do que você vá fazer, a Vox está com você, tá bom? É isso aí, 8:04. Grande abraço, ânimo aí, não quero ninguém triste aí, hein? Quero todo mundo feliz, temperatura tá ajudando, é domingo, você tá ouvindo música bonita, você vai estar com a família, tua família está bem, então, ó, tá reclamando por quê? Seja grato, hein? Não reclame, fique feliz, sorria, você tem casa, alimento, família, amigos, trabalho, então só agradecer a Deus, não é verdade? 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Bacana, vamos que vamos, seguindo por aqui. Olha, gente, lembrando, um produto, um amaciante de roupa 5 litros da Dorigão Produtos de Limpeza. Flagrância fica a escolha do ganhador, oferecido pela Faxinária, produtos da linha doméstica, industrial e automotiva. Você encontra na Faxinária, lá do meu amigo Douglas, lá pelas 11:30, 11:30, a gente vai estar fazendo um sorteio, tchê. Participe por aqui. Os homens podem participar também, viu? Garante aí, a mulher vai gostar, né? Vai fazer, vai colocar na tua roupa um cheirinho gostoso, né? É maravilha, né? Vamos que vamos, atendendo participações dos nossos ouvintes. Bom dia, manda uma dos Seranos, é o Geo, meu amigo Geo, né? Uma figura muito querida, né? É o Geo, Gilmar Cestonaro, né? Um abraço, amigo! É, olha, eu tenho quase certeza que o Geo tá na lida, né? O Geo é trabalhador, humilde, cara simples, junto com toda a família aí, está na lida das vaquinhas, das mimosas, né, Geo? Um abração pra ti, meu irmão, tudo de bom, viu? É, pra ti, pro Angelim, pro Ita, meu afilhado, né? Pra Lourdes, a Sibila, todos vocês aí, sintam-se abraçados por mim, um beijo no coração de vocês e vem o Seranos Fandango em Soledade, Geo. É, essa é as boas, né? Pode gritar, dançar ali, aonde tu tiver, né, Geo? É, vamos se divertir, afinal é domingo, né? Tem que fazer festa, se alegrar, né? Coisa boa. Bacana? Olha, logo mais, vai ter convite hoje, hein, gente? Vai ter convite hoje da RF Esportes, hein? Fica com a gente aí, porque hoje todos os caminhos levam você na RF Esportes lá em Nova Araçá. Você não vai ficar fora dessa, eu espero contar com vocês. Mas ó, fica com a gente que em seguidinha vai ter esse baita convite pra você participar, tá bom? Bom dia, primo, tudo certo? Eu quero mandar uma música pro meu amor, parceiro e amigo Décio, estamos na lida.

Música Chá de Amor, Jairo Magrão e banda. Bom fim de a todos. É a Simone, né? Ah, que maravilha. Um beijo no coração de vocês aí. E olha que legal, né, gente? Manda pro meu amor, parceiro e amigo. É isso aí, né, gente? Que bacana. Obrigado, viu, Simone? Obrigado pela tua participação por aqui. É isso aí, né? Os casais têm que ser assim. Trabalhar junto, respeito, afeto, gratidão um pelo outro, né? É a Simone Desce, é assim, né? Bons e maus momentos vai acontecer na vida, né? Todo mundo tem isso, não é verdade, né, Simone? Um abraço pra vocês, beijo no coração. Eu vou programar, é claro, Chá de Amor na sequência. É bacana demais. 8:08, bom dia, bom dia, bom dia, meu povo. É bem melhor, hein? É bem melhor, gente. Bem melhor mesmo.

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1: Maravilha, gente, 8h19, bom dia, tempo bom, né? Tempo bom. Aqui em Nova Bacena e toda a nossa região tem só esse evento aí, né? É de levantar Cusco, né, tchê? 21 graus a temperatura, umidade relativa do ar 55%. Olha, pelo menos por enquanto o tempo tá bom, o tempo tá firme, dá para aproveitar essa temperatura da melhor forma possível aí, né? 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
1: É sempre bom estar junto de ti, junto de você, junto do nono, do pai, da mãe, da garotada. É a Vox FM, é o programa Sem Fronteiras. Eu me chamo Loiri, estou na tua companhia, viu? É, quero você comigo. 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
1: 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Bacana, vamos que vamos. É, logo mais eu faço mais o convite aí pra você estar ciente aonde tem que ir hoje, né? Isso aí, né, gente? Bom dia, meus amigos, um grande abraço, obrigado pelo carinho, vem chegando por aqui mais participações e eu agradeço de coração. Bom dia, tudo certo? Que Deus abençoe nosso domingo, um abraço, mando uma música aí do Zezé e Luciano e aproveitando para parabenizar meu esposo João Carlos, que estava de aniversário sexta, muito saúde e paz a ele, em nome de toda a família, e que Deus ilumine ele sempre, é a minha amiga Marice Bristotti Rutini, e claro, parabenizando então o João Carlos Rutini, parabéns meu amigo João, muita saúde, paz e realizações, que Deus te abençoe, viu? Tudo de bom pro senhor aí, um abraço, e Marice, obrigado pela tua participação, vou programar a tua música do Zezé e Luciano na sequência. Obrigado por estar sempre junto da Vox FM. Deise Testa junto com a gente também, um abraço, Deise, obrigado pelo teu carinho. Lembrando que todos que participam aqui estão concorrendo a o brinde da Faxinária. Também participa, bom dia, tudo bem? Gostaria de homenagear minha neta Maitê, que esteve de aniversário dia 8, ela está, a ela muita saúde, que os anjos protejam ela sempre, e para a outra neta, a Luísa também, um abraço.

0: E para meu filho Maurício, que estava de aniversário, que estará de aniversário amanhã. A ele, saúde, sucesso, tudo de melhor. Se for atendida, muito obrigado. Com a música Feliz Aniversário. É a Idelza Dallagnol. Idelza, um beijo no teu coração. Parabéns pra neta Maitê, pra outra tua neta, né, a Luísa, e pro filho Maurício. É, aniversariante do dia de amanhã. A eles, muita saúde, paz e realizações. Que Deus os abençoe, viu? Que Papai do Céu, que Deus esteja sempre ao lado deles, iluminando, protegendo, conduzindo eles no caminho do bem sempre, né, Idelza? Beijo no teu coração, vou programar o feliz aniversário com muito carinho a eles, tá bom? Bacana, seguimos por aqui, 8h29, participe por aqui, não me deixa sozinho, gente, não me deixa sozinho, senão vai me dar uma depressão. Bacana, bom dia, olha, vou programar antes essa aqui, hein? Essa aqui que eu quero te deixar alegre, e essa é pra te deixar alegre, hein? Assim, ó.
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0: 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São Francisco, alguém tá sofrendo por amor aí? Bom dia.

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2: 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Bacana? 8h42, é muito bom estar junto de vocês nesta manhã de domingo com o programa Sem Fronteiras. Muito obrigado pelo carinho da tua audiência. Tempo bom aqui na Bassano, vento, né, gente? Vento, como eu falei, vento sopra forte aí, né? 8h43, muito obrigado mesmo por conectar 98.3, temperatura 21 graus, participe por aqui, um amaciante de roupa 5 litros da Dorigão Produtos de Limpeza, flagrante.

0: 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Bacana? 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Ela quer parabenizar o filho Deni, né? O Deni, meu amigo, também, dia 20, vai amanhã, né, gente? Marca no calendário, amanhã vai estar completando mais um ano de vida. Meu amigo Deni, parabéns, felicidades, tudo de bom pra ti, que Deus te abençoe, te ilumine e te dê muita saúde, em homenagem da tua mãe, dos teus pais, da tua família, que te ama muito. Bom dia, Luri, um abençoado domingo a todos, esse vento me leva embora, tá demais por aqui, nada melhor do que sentir aquela roupa perfumada, gostaria de participar do sorteio. A Lisandra tá, parou, verdade, né, Lisandra, cuidado com esse vento, né, pelo amor de Deus, né? Tá concorrendo, um abraço a ti, um abraço pra tua família, obrigado pelo teu carinho de sempre aí. E é, com certeza, né? Roupa perfumada é tudo de bom. 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Curta comigo, Padre Zezinho, oração pela família. Bom dia. Seguidinha vem a Santa Missa.
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3: 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Então, ó, Academia Estúdio Personal, você cuida da saúde e do seu bem-estar. 8h54, em seguidinha, Santa Missa, você acompanha por aqui na 98.3. Pode nos acompanhar também nas nossas redes sociais, tá bom, gente? Fica bem à vontade para acessar as nossas plataformas digitais e acompanhar a missa. 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
1: Do seu reino, celebremos agradecidos ao Senhor que é bom, clemente e fiel. E vamos agora acolher a procissão de entrada, o celebrante Padre Almir, ministros e coroinhas cantando.

0: Acolhendo a todos e a todas para a missa de hoje, nossas intenções, nossas orações, tudo aquilo que faz parte do nosso viver, nosso trabalho, nossas famílias, doentes, colocamos tudo isso nas mãos de Deus, lembrando também, de modo especial, sétimo dia, falecimento de Mário Leopoldo Engben. Em nome do Pai, do Filho e do Espírito Santo.
1: Amém.
0: A graça de nosso Senhor Jesus Cristo, o amor do Pai, a comunhão do Espírito Santo esteja sempre convosco.
1: Bendito seja Deus que nos reuniu no amor de Cristo.
0: Bendito seja Deus que nos unimos, reunimos no amor de Cristo. Peçamos perdão para bem celebrar a missa, nossa vida. Senhor, que sois a plenitude da verdade, da graça, tende piedade de nós.
1: Senhor, tende piedade de nós.
0: Cristo, que vos tornastes pobre para nos

0: tende piedade de nós.
1: Cristo, tende piedade de nós.
0: Senhor, que viestes para fazer de nós o vosso povo santo, tende piedade de nós.
1: Senhor, tende piedade de nós.
0: Deus é

0: oração. Senhor, sede propício a vossos fiéis, benigno, multiplicai neles os dons da vossa graça, para que, fervorosos na fé, esperança e caridade, perseverem sempre vigilantes na observância dos vossos mandamentos, por nosso Senhor Jesus Cristo, vosso Filho, que é Deus, convosco vive e reina na unidade do Espírito Santo, por todos os séculos dos séculos.
1: Amém.

do livro da sabedoria. Não há, além de ti, outro Deus que cuida de todas as coisas e a quem deva mostrar que teu julgamento não foi injusto. A tua força é princípio da tua justiça. E o teu domínio sobre todos te faz para com todos indulgentes. Mostra a tua força a quem não crê na perfeição do teu poder e nos que te conhecem. Castiga o seu atrevimento, no entanto, dominando tua própria força. Julga com clemência e nos governa com grande consideração, pois quando quiserdes, está ao teu alcance fazer uso do teu poder. Assim procedendo, ensinaste ao teu povo que o justo deve ser humano, e a teus filhos deste a confortadora esperança de que concedes o perdão aos pecadores. Palavra do Senhor.

0: Escutai, ó Senhor, minha prece, o lamento da minha oração.
1: Ó Senhor, vós sois bom, sois clemente e fiel.
0: As nações que criastes virão adorar e louvar vosso nome. Sois tão grande e fazeis maravilhas. Vós somente sois Deus e Senhor.
1: Ó Senhor, vós sois bom, sois clemente e fiel.
0: Vós, porém, sois clemente e fiel. Sois amor, paciência e perdão. Tende pena e olhai para mim. Confirmai com vigor vosso servo.
1: Ó Senhor, vós sois bom,

0: Da carta de São Paulo aos Romanos. Irmãos, o Senhor vem em socorro da nossa fraqueza, pois nós não sabemos o que pedir, nem como pedir. É o próprio Espírito que intercede em nosso favor, com gemidos inefáveis. E aquele que penetra no o íntimo dos corações sabe qual é a intenção do Espírito, pois é sempre segundo Deus que o Espírito intercede em favor dos santos. Palavra do Senhor.
1: Graças a Deus.
2: Aleluia. Aleluia.

0: Senhor esteja convosco.
1: E Ele está no meio de nós.
0: Proclamação do Evangelho de Jesus Cristo segundo Mateus.
1: Glória a vós, Senhor.
0: Jesus contou outra parábola à multidão. O reino dos céus é como um homem que semeou boa semente no seu campo. Enquanto todos dormiam, veio o seu inimigo, semeou joio no meio do trigo e foi embora. Quando o trigo e as espigas começaram a se formar, apareceu também o joio. Os empregados foram procurar o dono e lhe disseram: Senhor, não semeastes boa semente no teu campo? Donde veio então o joio? O dono respondeu: Foi algum inimigo que fez isso. Os empregados lhe perguntaram: Queres que vamos arrancar o joio? O dono respondeu: Não. Pode acontecer que arrancando o joio, arranqueis também o trigo. Deixai crescer um e outro até a colheita. E no tempo da colheita direi aos que cortam o trigo: arrancai primeiro o joio e amarrai-o em feixes para ser queimado. Recolhei, porém, o trigo no meu celeiro. Palavra da salvação.

0: Amados irmãos e irmãs, aqui mais uma vez nos reunimos para rezar, colocando toda a nossa vida, nossas orações, nossas intenções, tudo aquilo que faz parte do nosso viver. Lembramos hoje, entre tantas orações e intenções, o Mário, que fez a passagem, sétimo dia de falecimento. E hoje também, de modo especial, diante da situação que estamos passando, também pedir, rezar, para que Deus afaste livre das intempéries. Então, nós sabemos que já algumas cidades já estão passando por intempéries, e que Deus livre nós das intempéries. Também lembramos, domingo passado, quem estava na missa deve lembrar qual era a parábola do
1: semeador.
0: Isto, e nós convidados a semear. E hoje não é diferente. Então, hoje também é do semeador, mas ela é mais específica. Semeou, cresceu o joio juntos. E no próximo domingo também vamos lembrar a outra parábola, aquela dos talentos. Então, que a mulher varre a casa para encontrar a moeda. E assim Jesus, ele quer nos mostrar, nos ensinar que, através de parábolas, ele fala bem para o nosso entender, bem para a nossa vida. E aí também ele, olhando esta parábola, então vai semeando e depois cresce o joio juntos. Então o trigo, acho que todos nós conhecemos a folha do trigo e a folha do joio, que é o azevém. Para quem conhece, então busquem também o conhecimento, mas a folha dos dois não se distinguem muito, parecida. Então, se vocês vão arrancar o joio, pode ser que arranquem o trigo também. Deixem, calma, esperem. Quando brota a semente, a espiga, na hora da colheita, na hora do juízo final, vocês, é fácil. Aí fica fácil separar entre o trigo e o joio. Então, Jesus, ele diz, ele quer amar, quer perdoar, quer dar chances a nós para podermos nos transformar. Tempo de transformação, tempo de conversão. Por isso que se ainda no nosso batismo nós também recebemos esta semente, e ela está produzindo já agora em nossa vida. Deus confia em nós, Deus espera em nós. Ele quer que a gente produza frutos bons, que a gente produza coisas boas. E, ao contrário, então a gente pode também, com o tempo, esperar, na hora da colheita, nós prestaremos contas. Então, como diz no, na parábola, o trigo é colocado no celeiro, o joio é botado no fogo. Para nós hoje, somos como, e temos que ter esta semente de nós, que produza coisas boas. A gente pode lembrar que esses inimigos que semearam o joio são os que criam coisas ruins, são filhos do demônio, como se diz, que produzem mal, que produzem coisas ruins na nossa, no nosso mundo de hoje. Então tem tantas formas de a gente produzir divisão, ódio, vingança e assim vai. Então esses não são frutos bons. Por isso que nós precisamos olhar
1: nosso coração.

0: nossa, nossa vida, ver o que, que nós produzimos. Se nós produzimos amor, se nós produzimos vida, se nós produzimos acolhimento, se nós produzimos perdão, misericórdia. Então esses são os frutos bons que Deus espera de cada um de nós. E quem não tem esta boa vontade, mesmo assim Jesus, ele diz, não vamos separar agora, deixa crescer. Então vem toda essa questão da conversão, da mudança de vida. Mas Jesus, Deus, ele quer que nós nos salvemos. Ele quer vida, ele quer coisas boas em cada um de nós. Ele não elimina, ele não dispersa ninguém. Que isso também nos ajude a pensar e a refletir sobre a nossa vida, sabendo que, apesar de nós sermos bons, estarmos aqui hoje, sabemos que por fora tem muitas pessoas que desejam, querem mal, que caluniam, que julgam os outros. Ah, esse não presta, aquele não. Mas Deus, ele ama, quer bem a todos. E ele quer, até o fim da vida, que a gente se converta e a gente mude. Então, tenhamos isto presente. A gente saiba distinguir, saiba que quem produz coisas ruins, que a gente também possa tomar o caminho do bem da vida. Então, este é, e é representar a nossa fé, representar aquilo que Deus quer de cada um de nós. Viver sua palavra, seus ensinamentos. Louvado seja nosso Senhor Jesus Cristo. Creio em Deus Pai,
1: Criador do céu e da terra, e em Jesus Cristo, seu único Filho, nosso Senhor, que foi concebido pelo poder do Espírito Santo, nasceu da Virgem Maria, padeceu sob nossos pilares, foi crucificado, morto e sepultado, desceu à mansão dos mortos, ressuscitou o terceiro dia, subiu aos céus, está sentado à direita de Deus Pai Todo-Poderoso, onde há de vir a julgar os vivos e mortos. Creio no Espírito Santo, na Santa Igreja Católica, na comunhão dos santos, na remissão dos pecados, na ressurreição da carne, na vida eterna.
0: Após cada prece, digamos, escutai, Senhor, o clamor de nossa oração.
1: Escutai, Senhor, o clamor da nossa oração.
2: Pela Igreja, para que tenha seu olhar sempre fixo no trigo bom, cultivado até no meio das ervas daninhas, e deposite sua esperança no bem que cresce silenciosamente até amadurecer, rezemos.
1: Escutai, Senhor, o clamor da nossa oração.
2: Pelos cristãos e cristãs, para que, por meio da acolhida e da propagação das sementes do reino, correspondam à voz do Espírito que penetra o íntimo dos corações, rezemos.
1: Escutai, Senhor, o clamor de nossa oração.
2: Pelos pais e mães, para que, por meio de palavras e do testemunho, semeiem valores cristãos e éticos no coração dos filhos, rezemos.
1: Escutai, Senhor, amor de nossa oração.
2: Por todos nós aqui reunidos, para que caminhemos confiantes na justiça e no cuidado de Deus para com todas as realidades humanas.

0: e sejamos, no dia a dia, efetivos sinais do reino no mundo, rezemos.
1: Escutai, Senhor, o clamor de nossa oração.
2: Toda a nossa vida, tudo aquilo que faz parte do nosso viver, tantas orações e intenções que nós apresentamos, nossos falecidos, o Mário, que fez a passagem do sétimo dia, familiares também, que Deus conforte neste momento de luto, de dor. Por Cristo nosso Senhor.

0: Orai, irmãos e irmãs, para que este nosso sacrifício seja aceito por Deus Pai Todo-Poderoso.
1: Receba, Senhor, por tuas mãos este sacrifício, para a glória do seu nome, para o nosso bem e toda a Santa Igreja.
0: Ó Deus, no único sacrifício da cruz, levastes à plenitude os diversos sacrifícios da antiga lei. Aceitai esta oblação das nações dos vossos fiéis, santificai-a com a mesma bênção que destes à oferta de Abel, a fim de que sirva para a salvação de todos o que cada um trouxe em vossa honra, por Cristo Senhor nosso.
1: Amém.
0: Senhor esteja convosco.
1: Ele está no meio de nós.
0: Corações ao alto. Demos graças ao Senhor nosso Deus.
1: É nosso dever e nossa salvação.
0: Nosso dever, salvação, dar-vos graças sempre em todo lugar. Senhor Pai Santo, Deus Eterno, Todo-Poderoso, vós nos concedeis a cada momento o que mais nos convém. Conduzis a vossa Igreja por admiráveis e diversos caminhos. Vós não cessais de ajudá-nos com a força do Espírito Santo, para que sempre fiel ao vosso amor, jamais deixe de invocar-vos na tribulação, nem se esqueça de louvar-vos na alegria, por Cristo Senhor nosso. Por isso, associados aos coros dos anjos, nós vos louvamos com alegria, cantando.

0: Na verdade, ó Pai, vós sois santo, ó Deus do universo, tudo o que criastes proclama o vosso louvor, porque por Jesus Cristo, vosso Filho e Senhor nosso, pela força do Espírito Santo, dais vida e santidade a todas as coisas, e não cessai de reunir para vós um povo que vos ofereça em toda parte, do nascer ao pôr do sol, um sacrifício perfeito. Por isso, ó Pai, nós vos suplicamos, santificai pelo Espírito Santo as oferendas que vos apresentamos para serem consagradas, a fim de que se tornem para nós o corpo e o sangue de nosso Senhor Jesus Cristo, vosso Filho e Senhor nosso, que nos mandou celebrar esses mistérios.
1: Enviai o vosso Espírito Santo.
0: Na noite em que ia ser entregue, Jesus tomou o pão, deu graças, o partiu, o deu a seus discípulos, dizendo: tomai todos e comei, isto é meu corpo, que será entregue por vós.

0: mesmo modo, fim da ceia, Jesus tomou o cálice em suas mãos, deu graças novamente e o deu a seus discípulos, dizendo: tomai todos e bebei, este é o cálice do meu sangue, sangue da nova e eterna aliança, que será derramado por vós e por todos para a remissão dos pecados. Fazei isto em memória de mim. Mistério da nossa fé.
1: Anunciamos, Senhor, a vossa morte e proclamamos a vossa ressurreição. Vinde, Senhor Jesus.
0: Celebrando agora, ó Pai, o memorial da paixão redentora do vosso Filho, sua gloriosa ressurreição e ascensão aos céus. E enquanto esperamos sua nova vinda, nós vos oferecemos em ação de graças este sacrifício vivo e santo.
1: Aceitai, ó Senhor, a nossa oferta.
0: Olhai com bondade a oblação da vossa Igreja, reconhecei nela o sacrifício que nos reconciliou convosco. Concedei que, alimentando-nos com o corpo e o sangue do vosso Filho, sejamos repletos do Espírito Santo, nos tornemos em Cristo um só corpo e um só Espírito.
1: O Espírito nos una num só corpo.
0: Que Ele faça de nós uma eterna oferenda, para alcançarmos a herança com os vossos eleitos, a Santíssima Virgem Maria, Mãe de Deus, São José, apóstolos, gloriosos mártires, todos os santos que não cessam de interceder por nós na vossa presença.
1: Fazei de nós uma perfeita oferenda.
0: Nós vos suplicamos, Senhor, que este sacrifício da nossa reconciliação estenda a paz e a salvação ao mundo inteiro. Confirmai na fé e na caridade a vossa Igreja, enquanto caminha neste mundo o vosso servo, Papa Leão, nosso Bispo José, bispos do mundo inteiro, presbíteros, diáconos, ministros e ministras do vosso povo. Atendei propício às preces desta família que está aqui na vossa presença. Reuni em vós, Pai de misericórdia, todos vossos filhos e filhas dispersos pelo mundo inteiro.
1: Lembrai-nos, ó Pai, da vossa Igreja.
0: Acolhei com bondade no vosso reino nossos irmãos e irmãs que partiram desta vida, de todos os que morreram na vossa amizade, unidos a eles e a todos aqueles que nós lembramos nesta missa de hoje, que já partiram para a casa do Pai, o Mário e todos os falecidos. Esperamos também nós saciar-nos eternamente da vossa glória, por Cristo Senhor nosso, por Ele dais ao mundo todo bem e toda graça. Por Cristo, com Cristo e em Cristo, a vós, Deus Pai Todo-Poderoso, na unidade do Espírito Santo, toda a honra e toda a glória, pelos séculos dos séculos.
1: Amém.
0: Pai nosso, que estais no céu, santificado seja o vosso nome, venha a nós o vosso reino, seja feita a vossa vontade, assim na terra como no céu. O pão nosso de cada dia nos dai hoje,

0: perdoai as nossas ofensas, assim como nós perdoamos aqueles que nos ofendem. E não nos deixeis cair em tentação, mas livrai-nos do mal.
1: Livrai-nos de todos os males, ó Pai. Dai-nos hoje sempre a vossa paz, ajudados pela vossa misericórdia. Sejamos sempre livres do pecado, protegidos de todos os perigos, enquanto vivendo a esperança, aguardamos a vinda do Cristo Salvador. Senhor Jesus Cristo, dissestes aos vossos apóstolos: eu vos deixo a paz, eu vos dou a minha paz. Não olhei os nossos pecados, mas a fé que anima a vossa igreja. Dai-lhe, segundo o vosso desejo, a paz e a unidade, vós que sois Deus, com o Pai, o Espírito Santo.
2: Amém.
1: A paz do Senhor esteja sempre convosco.
2: O amor de Cristo nos
1: une. Cordeiro de Deus,
2: que tirais o pecado do mundo, tende piedade de nós. Cordeiro de Deus, que tirais o pecado do mundo, tende piedade de nós. Cordeiro de Deus, que tirais o pecado do mundo, dai-nos a paz.
1: Somos felizes, convidados a participar da ceia do Senhor. Eis o Cordeiro de Deus, aquele que vence, que tira o pecado do mundo. Corpo e o sangue de Cristo nos guarde para esta vida e a vida eterna.
2: Amém.

0: Oração. Nós vos pedimos, Senhor, Pai misericordioso, permanecei junto ao vosso povo, fazei passar da antiga para a nova vida aqueles que iniciastes nos mistérios dos céus. Por Cristo nosso Senhor. Ave Maria, cheia de graça, o Senhor é convosco. Bendita sois vós entre as mulheres, e bendito é o fruto do vosso ventre, Jesus. Santa Maria, Mãe de Deus, rogai por nós, pecadores, agora e na hora da nossa morte. Amém. Glória ao Pai, ao Filho e Espírito Santo. Sagrado coração de Jesus,
1: eu confio e espero em vós.
0: Senhor bom Jesus,
1: abençoai-nos e protegei-nos.
0: Jesus manso e humilde de coração,
1: fazei o nosso coração semelhante ao vosso.
0: Só para lembrar, próxima quinta-feira nós temos o encontro de formação, depois da missa do santuário. Então nós teremos um momento de formação. E também ali no Nazaré. E também está aberto a quem quiser participar. Já tem um bom grupo que está fazendo esse momento de formação, mas também está aberto ainda para quem quiser. Sempre bom, formação bíblica. Também lembramos no sábado próximo de tarde, então temos o encontro de todas as zeladoras aqui da paróquia das comunidades, aqui também no Nazaré, às 14h. E também lembrando que já estamos chegando perto mais uma vez da Romaria do Senhor Bom Jesus, então no final do mês, dia 30, já começa a bênção do envio e depois a caminhada para todas as comunidades. Participem, momento bom de oração e de presença de Deus. E por fim, da liturgia de hoje, vamos semear. Recebemos no batismo semente, e esta semente, ela deve ser espalhada pelo mundo. Eu, cada um de nós, vamos semear, não coisas ruins, não, mas coisas boas, Senhor esteja convosco.
1: Ele está no meio de nós.
0: Pedimos por intercessão de Nossa Senhora que Deus a abençoe, proteja, guarde, muita saúde, muita paz, muita alegria a todos. Em nome do Pai, Filho do Espírito Santo.
1: Amém.
0: Muito obrigado pela presença. Boa semana a todos.
1: Graças a Deus.

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11: Buongiorno, bom dia meu povo, 12 faltando pras 10 horas da manhã, che, tutti sani, todo mundo bem aí, grande abraço, estamos chegando, retornando, melhor dizendo, né? Aqui na Melhor e Mais Ouvida é 98,3, isso aí, né? Intaca sua rádio ali, diga nona, nona, é que estamos retornando por aqui com música alto astral, a tua companhia, você logo mais te organizando com aquele churrasqueto, que maravilha, tchau, é, e na nossa companhia. Um abraço, gente, um abraço, tudo de bom, bom domingo, na Bela de Mênega. Olha, estamos agora em 23 graus, umidade relativa do ar 49%, vento 21 quilômetros por hora, que vento, olha, vamos ficar atento com esse vento aí, é que importa via tutti, né? É, e ó, chuva 6%.

0: 100%, gente. Hoje vai ser um dia assim, né? Pra aproveitar, pra poder curtir a família, os amigos, beber alguma coisa, né? Beba com moderação, se vai dirigir, não beba, essa é a dica que a gente deixa. Beber um chimarrão, né? Uma água que ajuda bastante, né? É bacana demais, então, enfim, é o domingão, está aí pela frente pra você curtir, pra você aproveitar, e eu te desejo tudo de bom, muita coisa boa que aconteça na tua vida. Olha, tá rolando aquele sorteio da Faxinária. É, o meu amigo Douglas disse o seguinte: Loiri, vamos sortear amanhã? Vamos lá, né? Amaciante de roupa 5 litros da Dorigão Produtos de Limpeza. A fragrância vai ficar a escolha do ganhador, da ganhadora, enfim. Então você participa, um produto de limpeza, amaciante de roupa 5 litros, oferecido pela Faxinária. 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Então, ó, mete o dedo aí, começa a participar, interagir, mandar teu zap por aqui. Certo, gente? Um grande abraço. Vamos destacar, na medida do possível, os nossos... vamos destacar informações do esporte, né? Enfim, na medida do possível aí, se der. E, é claro, muita informação também. Mas a gente vai priorizar a tua participação, né? 3273-2085? Copiou aí? Ah, então tá bom. E o zap, né? 996-90-9830, em seguidinha... Eu mando pra cá, tá chegando gente aí, tá chegando bastante gente na nossa companhia, tchê, tem o áudio, mensagem de voz aqui pra mim reproduzir, e muito mais, hein? É, amanhã de domingo está aí pra você aproveitar, tá bom? Um abração, tudo de bom, tchê, garotos, ajoelho e chora, San Marino, página virada. Tudo pronto pra dar na baladeta ali, demo que demo, é, vamos lá, vamos aproveitar domingo, bom dia, bom dia, bom dia!
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0: Vamos lá, meu povo! Ajoelha e chora, tia garotos! Manhã de domingo!

Música bonita roda por aqui, tava dançando, né? Tava dançando que eu sei, coisa boa. Abração, gente, abração, na bela de Mênega, tutti quanti. Você está na Vox FM, eu tô aqui pra te fazer feliz, pra te deixar animado e pronto, né? É, Loirima, que energia, mas é que eu sinto que funciona, né? É, o Domingão é pra te deixar animado, enfim, colocar música animada aí, nossos apoiadores, gente. 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

0: participações por aqui na 98.3. Gente chegando por aqui. A gente vai reproduzir um áudio aqui. Vamos ver quem é e o que diz. Vamos que vamos. Vamos ver. Te organiza, Loiri. Aí, vamos lá. Agora sim, hein? Vamos ver.
1: Bom dia, Neri.
0: Bom dia.
1: Aqui é a Marta.
0: Tudo bem, Marta?
1: Eu quero oferecer a música pro Egídio Zanão, para o teu pai, que eu prometi para ele lá no Dalvan, que ia mandar.
0: Maravilha.
1: Eu quero também participar do sorteio para vocês, certo, aí da rádio.
0: Obrigado.
1: Eu queria ouvir a música da cantora Pana Machado, Você Tinha Tudo, tá? Se você puder rodar, eu vou ficar muito grata. Um bom domingo, que Deus abençoe você e a tua família. E que Deus cuide de cada um de nós, né?
0: Amém, amém, obrigado pela tua mensagem, família do Egídio Zanão, tudo de bom pra vocês aí, tchê. O pai agradece, viu? O pai agradece, não tenha dúvida, o pai tem maior carinho por vocês aí, tá bom? Deus abençoe. Vou dar uma organizada na música aqui, né? Vou dar uma organizada. Você Tinha Tudo com Pamela Machado, né? Pamela Machado, é isso aí. Obrigado pela tua sugestão musical, um bom domingo na Bela de Menega, estão participando por aqui, viu? Alice Fantão, buongiorno, tutti sani. Ela quer oferecer a música La Verginella, gente. La Verginella, non posso trovarla. Essa aí é isso aí, né, tia? E pra todos os italianos, de forma especial, aqui de Nova Bassano, né? Origem forte aqui dos italianos, tia. É bacana. Nós temos a Ave Nova, né? Que leva adiante esses costumes, essas tradições dos italianos, né? É a Ave Nova que faz a diferença aqui em nossa cidade também, né? Bacana. Bacana, então Alice, beijo no teu coração, obrigado, logo vou programar ela em seguidinha. Vamos que vamos, então vamos ouvir a sugestão musical aí da nossa amiga que pediu a música Você Tinha Tudo. Vamos ouvir, Pamela Machado, bom dia.

0: É, gente, problema técnico aqui, né? É, em seguidinha, então, eu vou estar rodando a música aí. Agora vamos ouvir, então, La Verdinela. Em seguida, eu volto com muito mais.
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Maravilha, bom dia, 10h08, vem comigo, hein? 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

0: 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Bom dia, Loiri, aqui é a Luciana Somacalo. Oi, Lucy, bom dia. Queria homenagear a minha Dinda, a Jandira Vicari, que ontem esteve de aniversário, que Deus continue derramando muitas bênçãos sobre ela. Abraço. Bom dia, um abraço, Lucy, pra ti inicialmente, pro Éder. Parabéns pra dona Jandira, né? É, dona Jandira Vicari, que Deus a abençoe, a proteja e lhe dê muita saúde todos os dias. Muita, muita saúde mesmo. Bom dia, estamos aqui ouvindo o programa, eu quero concorrer ao prêmio, André Barreto Luqueta. André, como é que tá aí, meu irmão? A família tá bem? Todo mundo bem? Um abraço pra ti, viu? Tá concorrendo, então, ao amaciante de roupa 5 litros da Faxinare, marcas exclusivas, preços especiais você encontra na Faxinare. Bom dia, Lori, tudo bem? Gostaria de participar do sorteio? Claro que sim, é a Lucimara Bioto. Um abraço a ti aí, tudo de bom, claro. Olha, gente, quanta participação, obrigado. É bacana demais, hein? Vamos dar música, na sequência eu volto com muito mais. Bom dia pra você. Continue participando por aqui, tchê.
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1: Vem com a gente aqui na melhor programação, 10h17. Bom giorno, meu povo querido. 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
2: Você ligado aqui na nossa programação, 10 horas 20 minutos, 10 e 21, 22 graus. É a temperatura nesta manhã de domingo. Tempo quente, né? Tempo quente aí. Deixa eu dar uma olhada de novo na temperatura, acho que eu tô dando uma enganada em vocês aqui, né, tchê? 24 graus de temperatura, elevação, né? Mas me engana direitinho, 24 graus a temperatura. É caldo, né, gente? Caldo, né? 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Lembrando, então, que nós temos um amaciante de roupa 5 litros do Dorigão Produtos Limpeza de Dorigão Produtos de Limpeza. 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Vamos ver quem chegou aqui, a Irma, né? A Irma mandou um áudio pra gente, vamos reproduzi-lo. Tudo bem, Irma?
3: Bom dia, Lauri.
2: Bom dia. Bem?
3: Sou Irma Bov. Eu gostaria de participar do sorteio.
2: Claro.
3: Homenageando todas as amigas aqui que eu tenho no Pioneiro. Tá bom? Um grande abraço a você e todos ali da rádio. Tchau, bom domingo.
2: Valeu, obrigado, Irma, obrigado ao pessoal, as amigas da Irma e do Pioneiro, sinto-se abraçadas e homenageadas pela Irma. Bacana, a senhora está concorrendo por aqui, viu? É isso aí, tudo de bom pra senhora, viu? Uma bela dimênica, bom domingo. Bom dia, Lourinho, tudo bem? Aqui é o Ivo Bedim, mas que honra, né? É, família Bedim, é, na nossa companhia. Parabéns pelo teu programa, muito animado, tchê. É, também gostaria de participar do sorteio. E agradecer a todos os clientes da loja Bedim que estão participando da promoção de 40 anos da loja Bedim, pois essa promoção continua até o finalzinho do mês com descontos especiais e muitos brindes. 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Ah, que bacana. 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É isso aí, né? Sucesso, vida longa pra vocês, meus amigos queridos aí. Tá participando, viu? Bom dia, Loirinha, Maria do Carmo Alieve, queria participar do sorteio, que Deus abençoe todos nós, um bom domingo pra todos, valeu, obrigado. Deixa eu entender o 3273-2085. Dona Ana Zanella, um abraço, querida, para toda a família, para nós aqui do rádio, a gente agradece, viu? É, e quer participar do sorteio da Faxinare. Ana Brandalize está na nossa companhia, seu Hilário estava no carteado.

0: pausa e participam por aqui, né? Beijo no coração de vocês, a senhora está concorrendo, não tenha dúvida. Deixa eu entender mais alguns por aqui, né? O Douglas é o culpado, né? Olha só, gente, muita gente participando, muito obrigado. Bom dia, meu nome é Michele Guadagnin, gostaria de participar do sorteio do brinde, aproveitar e mandar os parabéns para minha mãe, que dia 21 estará de aniversário. Alô, Rivete Guadagnin Dallagnol, eu conheço ela, hein? Eu conheço ela, Michele. É, parabéns, né? Parabéns a Lorivete, muita saúde, paz, realizações, que Deus te abençoe, viu, Lorivete? Muita paz, muita saúde, que Deus te ilumine todos os dias. Um abraço, Michele, você está participando por aqui, viu? Dá um abraço por mim, pra mãe aí. Bom dia, Salete Leal Val, gostaria de participar do sorteio. Bom domingo a todos, quero parabenizar minha irmã, a Claudete, que está de aniversário hoje, que Deus abençoe ela sempre. Salete, beijo no teu coração, parabéns pra mana, né? A Claudete, parabéns, felicidade, muitos anos de vida. Mais uma aqui, bom dia, Loiri, aproveitando o teu programa, gostaria de homenagear a Andrelise Segalim, que está de aniversário, com a próxima música, e desejar felicidades. Um forte abraço para você também. Se possível, concorrer ao prêmio Lourdes Anzolin. Claro que sim, né, dona Lourdes? Não é ser possível. O senhor está concorrendo, está aqui no sistema, tchê. E parabéns, então, a Andrelice Segalim. Felicidades a ela, viu? Muitos anos de vida, Andrelice. Tudo de bom para ti. Que Deus te ilumine e te proteja todos os dias. Meus amigos, vamos com música, chega de papo, música bonita para você curtir aqui na 98.3. Te organiza, participa por aqui. Vamos fazer o seguinte, vou fazer mais uma homenagem aqui para mais duas pessoas que esteve e está de aniversário. Olha, essa semana esteve a minha colega de trabalho, a Rose Botin. É, eu não esqueci, viu, Rose? É, eu não esqueci. É, ela que está na companhia do Leonardo Girardi. Um abraço, Rose. Olha, desejo tudo o que há de melhor na tua vida. Tu sabe como tu é guerreira, batalhadora, venceu muita coisa e tem muita coisa boa na tua vida para acontecer ainda, viu? Não tenha dúvida disso, porque o nosso Criador está atento, cuidando de ti e você vai trilhar caminhos muito, muito felizes ainda, tá bom? Deus te abençoe e te proteja todos os dias. Obrigado pela tua amizade. E também, né, gente? Não, vou deixar pra depois essa na hora do texto, né? Tem a nossa apoiadora que tá de aniversário hoje, né? Em seguida eu vou falar da Lari, né? Em seguidinha, né? Bacana, agora vamos com música. Chega de papo, Loiri. Vai tomar água, vai tomar chimarrão. Música bela ali, né? 10h27. Aumenta o volume do teu rádio. Porque se você tá na Vox, tá bom demais.
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Muito bem, 10 horas 38 minutos, manhã de domingo, bom dia. A gente estava aqui conversando aqui e vendo as conversas, né? As pessoas me perguntando de novo a falta de água, tchê. De novo falta de água, mas oh, meu Deus do céu, né? Realmente aí, aqui, por exemplo, bairro Montebello, pelo menos aqui na rádio não tem, né? E bairro Saúde também não tem, né? Veio, já faltou. Que barbaridade, meu Deus, meu Jesus querido. A gente vai buscar informações e logo vamos atualizar a nossa audiência aí, tá bom? 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
0: 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Bom dia pra vocês. Olha, eu não imaginava, hein? Não imaginava agora no inverno, tem que ligar o ar aqui nos estúdios, né, gente? Mas que barbaridade. Como é que pode, né? Meu amigo Jason Zorzo, um abraço, irmão. Tá concorrendo por aqui, viu, Jason? Tá concorrendo, um abraço pra ti e pra toda a tua família.
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0: Buongiorno! Você segue muito bem ligado na nossa programação Vox FM 98,3 com o programa Sem Fronteiras. Eu estou na tua companhia e quero você comigo, né, gente? Na medida do possível, eu te atendo aí no 3273-2085 e tem bastante WhatsApp chegando por aqui, né? Lembrando que a gente sorteia mais uns 40 minutinhos, pouco mais, pouco menos, né? Uma maciante de roupa 5 litros oferecido aí. É a fragrância, você vai escolher, o ganhador vai escolher. 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Um abração pro Gilceu, pra Valdinês. O meu abraço hoje vai mais do que especial pra Lari, né? A Larissa está de aniversário, completando seus 10 anos de vida. Pedi a Deus que te abençoe, te proteja, te dê muita, mas muita sabedoria, muita saúde, muita alegria na tua vida, viu, Lari? Parabéns por ser essa menina educada, dedicada, enfim, aí, ajudando os pais, e que Deus te ilumine e cuide de ti todo.

0: todos os dias com muita luz e prosperidade, certo? Vamos que vamos, atendendo participações por aqui. Ah, deixa eu atender aqui no 3273-2085. Iva da La Corte, é o Martinho na nossa companhia, né? Um abração pra vocês aí. A Iva quer parabenizar a Cirlei Bassani, dia 22 vai estar de aniversário. O Matheus, né? O Matheus da La Corte, dia 23. E a eles, né? Felicidade, muitos anos de vida. Ela diz que a Cirlei é uma amiga para toda a vida, uma pessoa que ela gosta muito, deseja tudo de melhor para Cirlei aí, que Deus a abençoe e a proteja, e claro também pro sobrinho, pro Matheus, muita felicidade, muitos anos de vida, que Deus te ilumine, viu, Matheus, e te dê muitos anos de vida. Um abraço a vocês, viu, Iva, Martinho, tudo de bom. Bom dia, tudo bem? Aqui é a Helenice Cristi, quero participar do sorteio, tá participando. Oi, quero participar da promoção do amaciante da Faxinari, Suzana Frizão. Suzana, tá participando, beijo no teu coração, fica bem. Bom dia, Lorinho, tudo bem? Sou a Marilene Soturiva Fantão, quero participar do sorteio. Manda uma música pra toda a minha família, adoro o seu programa. Obrigado, Marilene. Beijo no teu coração, família da Marilene. Fiquem bem, viu? Um bom domingão pra vocês. Bom dia, quero participar do sorteio, peço a música Oração da Família para todos nós. Obrigado. É a Justina Bevilacqua. Dona Justina, como é que a senhora está aí? Todo mundo bem? Um abraço, viu? Oi, sou a Rosane, quero participar do sorteio de hoje, ótimo, abençoado domingo. É a Rosane, sim, sei, tá bom, um abraço, viu, Rosane, tudo de bom pra ti, viu, agora olhei a foto do perfil, né, é a esposa do Vini, né, é isso aí, do Vini Bedin, né, Rosane, tudo de bom pra ti, viu, muita saúde e paz, que Deus te abençoe, tá participando por aqui, tá participando, obrigado pelo teu carinho, obrigado pela tua mensagem. Vamos ver mais gente aqui, tem... Dorildo Bevilacqua, bom dia, Loiri, quero homenagear meu cunhado Odinei Gracioli Catarina, né? O Catarina, que esteve de aniversário essa semana, quero participar do sorteio. Um abraço pra senhora, dona Dorilde, parabéns pro homem do chapéu, o Catarina, aniversariante da semana, tudo de bom, felicidades, que Deus o abençoe e o proteja todos os dias. Vamos com música, eu volto em seguidinha, hein? Aquela dos Olhos Negros, alguém conhece? E vai ter Misericórdia também na sequência. Excelente domingo pra você.
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2: Bom dia pra você, a gente é uma loucura por aqui, né? 11 horas pontualmente, a gente tentando me ligar num particular, no celular da rádio, e é uma loucura, né? Ah, obrigado, gente, eu fico muito feliz mesmo, né? 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Um grande abraço a dona Libra Dal Santo, tá participando, viu? Reproduziu o áudio dela, participando por aqui. Um abração para a senhora, um bom domingo.
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2: Muito bem, 11:02, deixa eu já aqui no meu particular, né? Júnior Brena na nossa companhia, mandando então a sua mensagem aqui no meu particular, um abraço, Júnior, tá concorrendo, meu amigo, o Everaldo também, né? Everaldo Grosselli, o cabeça, né? É uma figuraça, também tá pedindo música aqui, ó, bom dia, meu amigo, manda uma música aí pra a Ivanel Denofre. Eu sou o Bugre do Mato, Grupo Cordiona. Um abraço pro cabeça. Um abraço, meu amigo Everaldo Grosselli. E também a Ivanilde. Pra vocês aí, um bom domingão. Deixa eu ver se tem mais alguém aqui que eu acabo aqui esquecendo e não quero fazer isso, né? Em seguidinha, eu vou atualizar aqui meu zap. O pessoal tá indignado com a falta d'água, né, gente? Olha, é em vários bairros, né? Cristo Redentor nem se fala, então, né? Na Bassanense, aqui no Monte Belo, na Saúde. Olha, eu ainda acho que não, que tem que ser problema de muitos por aqui, né? É isso aí, tem que ser problema. Eu acho que não é problema, é uma solução que a gente tem que buscar aí, né? 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Também a Cleci, né? Cleci Tomazoni Rossoni está na nossa companhia e quer participar? Tá participando, viu, Cleci? Beijo no teu coração aí.
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1: Vem com a gente, sobe o som, é domingo, 11:05. 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

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Meu amigo Luir Bife, na nossa companhia, pra sobrinha a Elisete, né? Elisete, ele vai me matar, né? A Elisete Zalza Bordim. Elisete Zalza Bordim, a sobrinha, está de aniversário hoje, parabéns a ela, felicidade, muitos anos de vida. Só que ela ficou de pagar o churrasco hoje, né? Não pagou. Pelo menos um bolinho, não pagou. É. Vamos fazer o que, né, Noir? É, um abraço pra ti, pra Juscelí, parabéns então pra sobrinha, a Elisete Zalza Borim, felicidade, muitos anos de vida. Talvez não paga hoje, vai pagar a semana que vem, né? É, tenha fé, acredite, né? Bacana, gente, olha só, hein? A turma do quiosque aí, do Xande, tá pronta pra gravar? Se organizem por aí, tá bom? Olha, esse recado vai pro Vande Matiolo, popular tranqueira. Seguinte, Vande, ó, aproveita tuas férias nas Maldívias. É, começou hoje as férias na Maldívia. Pelo menos o pessoal da turma do quiosque lá do Xande vai ficar 30 dias sem rasgar e queimar o baralho. É. Que maravilha, né? 30 dias sem rasgar ou queimar o baralho. Então aproveita, gasta todo o dinheiro, vai começar tuas férias hoje, termina dia 19 de agosto. Aproveita aí então, esse recado vai pra ti, Vande Matiolo. Boas férias, tá bom? O popular tranqueira. E aí a turma do quiosque do Xande aí tá feliz da vida, né? 30 dias vão poupar os baralhos aí, né? É, não vai rasgar, não vai queimar, né? É assim, né? Um abração pra turma do quiosque do Xande e um abração pro Vande Matiolo, popular tranqueira, que iniciou um período de férias hoje. Bacana, 11:07, bom dia, vamos pro zap, gente, vamos pro WhatsApp aqui. Bom dia, Iria, gostaria de ouvir a música O Vento, que é uma música linda, mas O Vento tá demais. Ofereço pra Janete Reginato Rossoni, que tá de aniversário hoje, abraços, me coloca no sorteio. Verdade, né, Iria, esse evento, vou te contar, né? Um abração então pra Janete, parabéns, felicidade, muitos anos de vida, a senhora está no sorteio. Bom dia, tudo bem? Gostaria de participar do sorteio, manda uma música bem gaúcha pra nós, é a Claudete Uraulino Zalza e a foto daquela cuia de fundamento, hein? Né, Claudete? Ah, parabéns, né? Parabéns, muito show aí, viu? Um abraço pra vocês. Bom dia, gostaria de relatar que aqui na minha casa não tem água e quando vem, você tem ar, só tem ar nos canos, moro na Bassanense. Gente, é isso aí, ó, eu tô recebendo vários WhatsApps aqui, gente. Eu pensei sinceramente que tinha acabado isso. Eu, ó, gente, é lamentável, é triste, é assim uma coisa que vai além do meu entendimento. O ser humano não pode ficar uma vida toda dizendo, né, que a gente vai resolver, a gente isso. Essa é uma questão de ajuste, de resolver, né? Não é possível nós ficarmos refém desse povo aí, não é possível. Desculpa a minha indignação aí, né? Pessoal aí que tá relatando pra mim aqui, a gente como rádio, como comunicador, como imprensa, tem que relatar também. E ficar e ter a empatia e se colocar no lugar desse povo. Por exemplo, aqui na rádio, né, Montebello não tem, gente. É, eu sei como é que é. Me coloco no lugar desse povo aí. Bom dia, gostaria de participar do sorteio de hoje. É a Elza Zampirão. Dona Elza, um beijo pra senhora. Bom dia, Zélia de Rossoni, quero participar do sorteio, tá participando. Bom dia, tudo bem? Aqui é a Cláudia Castandello, gostaria de participar do sorteio. Bom dia de hoje. Bom domingo para todos. Cláudia, um abraço, fica bem. Bom dia, Loiri, sou a Mariazinha da Mini, gostaria de homenagear minha filha que irá estar de aniversário dia 22, vai estar de aniversário dia 22, sendo que ela representa tudo para mim, se possível a música
Filha, seu programa é meu. Obrigado, viu? Obrigado, Maria. Um beijo no coração da senhora aí, tudo de bom. Espero encontrá-la bem. Vamos com música, gente. Eu volto agora 11h10. Temos mais 30 minutos de programa. 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

0: 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Meu amigo Douglas, um abração aí. Bacana? Vem chegando música bonita por aqui. Vou programar a música dos ouvintes agora, hein? Em seguida eu volto.
1: Aqui!

Meu amigo Santos Rodrigues França, essa é a sugestão musical dele, né? Pra nós aqui da rádio, pra todos os ouvintes, está concorrendo. Um abraço pro senhor, viu? Bom domingo.

0: Obrigado, gente. Obrigado pelo coração, tá, gente? Valeu, obrigado. Fiquem com Deus.
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2: Bom dia pra você, bom dia meu amigo, bom dia, um bom finalzinho de manhã de domingo pra você, que loucura, hein? Que loucura. Olha só, gente, ontem entramos em contato com a Corsan, né? Representantes da Corsan, e relatando a questão da falta de água no Cristo Redentor, mas é de uma forma geral, né? Então foram identificados alguns problemas no sistema. Foi solucionado o bombeamento do Cristo. Estão verificando o que pode estar impactando na região central da cidade. Tem dois caminhões pipa dando apoio e estão verificando se há algum tipo de vazamento que esteja prejudicando. Eu acho que nem eles sabem o que tem, né? Eles colocam essas notas aí, né? E essa, enfim, nos deram essa resposta aí e nós, como imprensa, buscamos sempre passar para vocês aí, né, gente? 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

0: 11 horas 25 minutos, grande abraço pra vocês, obrigado pelo teu carinho, pela tua audiência, aonde quer que você esteja aí. Olha, meu amigo Bruno Defende, eu não esqueci não, viu? É, manda uma música pra nós aqui em casa, estamos na escuta. É, o Alceu está escutando também, né? A música Fera Mansa, Zezé de Camargo Luciano. Um abraço, família Defende, um abraço Bruno, Alceu, a todos aí, né? Não vou citar o nome porque tem os Defende aí, são sensacionais, né? Esses caras são bons, né? Os melhores pedreiros da região aí, é, os Defende, né? Um abraço, Bruno, fica com Deus, meu irmão, não sei se eu vou conseguir programar a música de vocês aí, tá bom? Vou tentar fazer o meu melhor. 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
0: Você é ligado na nossa programação, bom giorno, bom dia meu povo, 11:28, manhã de domingo, quase finalizando, eu tô aqui com fome, é, e daí você tá com fome, né, tchê? Eu sou gordo, tenho que emagrecer, né? É, 11:28, um abraço pra vocês, obrigado pelo carinho, obrigado pela tua audiência, onde quer que você esteja, receba o meu abraço, meu carinho, bacana? 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Vamos que vamos, né? Atendendo participações, tenho várias, né? Vilso Busque, um abraço, meu amigo, um abraço, tá concorrendo por aqui, pessoal da Vila Bassanense, na nossa companhia, meu amigo Vilso Busque. Bom dia, tudo bem com você? Quero participar do sorteio e desejar a todos um bom domingo, o seu programa é demais. Inês Decol, obrigado, dona Inês, a senhora está participando. Bom dia, Loirinho, tudo bem? Sou a Salete Hoffman, quero participar do sorteio, um abraço a todos vocês aí da rádio. Obrigado, Salete, tá participando. Bom dia, Loirinho, Andréia Bevilacqua, gostaria de homenagear meu tio, o Dinei Gracioli, pela passagem do seu aniversário na quinta-feira passada. E desejamos muita saúde, paz e felicidades. Abraços a todos da nossa família. Estamos na casa dele comemorando hoje. Quero participar do sorteio. Andréia, beijo no teu coração. Eu devo imaginar, né, a fartura que tem por aí, né? O meu amigo Dinei, né? Aniversariante da semana. Parabéns, felicidades. Tudo de bom pra ti, meu amigo.

0: amigo tá concorrendo por aqui, viu? Olha a minha amiga e vizinha da rádio aqui, a Neide Paludo, participou, apagou as mensagens, né? Mas tá levando o meu abraço aí, tá bom? Recebe o meu abraço aí, Neide, tudo de bom pra ti e pra tua família. E a Janete Gracioli, quero homenagear o marido Odinei Gracioli, que esteve de aniversário dia 16. Janete, um abraço pra ti, parabéns pro teu marido, meu amigo, o homem do chapéu, um abraço a ele, toda a felicidade do mundo, que Deus o abençoe e o proteja todos os dias. Bom dia, estamos sempre ligados no teu programa, gostaria de participar do sorteio, Jurema Alieve Zampirão. Jurema, um beijo pra senhora, obrigado pelo carinho, viu? Obrigado, saúde pra vocês aí. Deixa eu procurar aqui que tem mais mensagem chegando, gente, mas meu Deus do céu, que loucura. Um brinde da Faxinare pra você aqui, vamos ver. Bom dia, Marinês, quero oferecer uma música pra Nilce Gamba Zuccolini, esteve de aniversário ontem, parabéns. Marinês Perusso, um abraço pra ti, viu? E parabéns então pra Nilce Gamba Zuccolini, felicidade e muitos anos de vida, aniversariante do dia de ontem. Bom dia, Lorinho, tudo bem? Aí, Iraci Piscinini, gostaria de participar do sorteio e oferecer a próxima música para todos os ouvintes. Um grande abraço, Loiri. Obrigado, viu? Obrigado, Iraci. Eu tive o privilégio de cumprimentar, né, Iraci, a família, né, toda a família aí que esteve no nosso jantar, né? Um abraço para vocês, tudo de bom. Obrigado, o Claudemir também, né? Já ia me esquecendo, Claudemir e a Iraci. Um abraço para vocês, tudo de bom. Mas quem aqui? O Zeno, né? Bom dia, tudo certo com você aqui, tudo certo. Dá um alô pra minha família reunida, é o Zeno, meio atrasado, né? Zeno Simon, a Cecília, né? Um abraço pra vocês, família do Zeno, beijo no coração de vocês. Eu li todos os WhatsApps aqui, eu vou rodar duas músicas, eu volto pra fazer o sorteio aqui do Faxinar, é o Maciante de Roupas.
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0: Bacana, um bom dia pra vocês, 20 voltando para o meio-dia, em seguidinha a gente vai fazer o sorteio. Agora, eu quero fazer um baita convite pra vocês hoje, hein? 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
0: 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Eu vou estar agora falando as últimas participações por aqui, né? E depois eu vou rodar uma música e a gente faz o sorteio, certo, gente? Olha a Maria Eduarda Basso, né? Maria Eduarda Basso, quero parabenizar o vô, o Alderico Basso Deco, né? Aniversariante do dia de hoje, de ontem, melhor dizendo, né? Parabéns, Alderico, recebe homenagem de toda a tua família e, claro, em especial da neta, né? Maria Eduarda, tudo de bom pro senhor aí, felicidades, trio Parada Dura, o doutor é empregada na sequência, tudo de bom aí. Bom dia, sou a Morgana, gostaria de participar do sorteio, estou sempre ouvindo teu programa, gosto muito. Anima nossos domingos. Abraços, Loiri. Valeu, um abraço, obrigado pelas palavras aí, Morgana. Tudo de bom pra ti, viu? Obrigado pelo carinho. Bom dia, mano, tudo bem? Roda a música da Nayara Azevedo, Benção Pai, pro pai, pra mãe e pra nós aqui em casa que estamos ouvindo o teu programa, que aliás é uma explosão de sucesso. Obrigada, beijos. Mana, beijo no teu coração, não sei se eu vou conseguir, tá? Tá uma loucura, como tu bem colocou aqui, obrigado pelo carinho, eu amo muito vocês, pai, mãe, todos aí, o Ede, enfim, tudo de bom pra vocês aí. Bom dia, tudo bem? Gostaria de parabenizar meu pai que está de aniversário, que esteve que estava de aniversário no dia de ontem e participar do sorteio. É o Casquinha, né? O Diro, o Ivanir Kwiatkowski, recebendo então homenagem, parabéns, tudo de bom pra ti, viu, Ivanir?

0: Felicidade, meu amigo Casquinha. Tudo de bom, homenagem da tua filha e toda a tua família que te ama muito. Bom dia, Rei Carolo. Gostaria de participar do sorteio e mandar a música para todos que estão ouvindo. É isso, né, gente? Trio Parada Dura, doutora empregada, eu volto para fazer o sorteio.
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0: Muito bem, 11:48. Um grande abraço, obrigado pelo teu carinho, obrigado pela tua participação. A gente faz o sorteio agora, então, de um amaciante de roupas 5 litros oferecido pela Faxinare. Agradecemos aí o Douglas, obrigado aí por disponibilizar esse produto. Qualidade você encontra por lá, lá próxima à fruteira Premiere. 1, 2, 3, valendo. Participação pelo WhatsApp às 11:36. Bom dia, sou Morgana. Morgana, gostaria de participar do sorteio. Estou sempre ouvindo o teu programa. Gostaria de bem animado, anima nossos domingos. Abraços, Loiri. É a Morgana Dalprá Reginato. Parabéns, Morgana Dalprá Reginato. Passar lá durante a semana e retirar então o teu amaciante de roupas e a fragrância você vai escolher. Gente, muito obrigado, viu? Muito obrigado de coração. Ó, foram 150 participações na manhã de hoje. É motivo de orgulho, de alegria para mim e para toda a nossa equipe aqui da Rádio Vox. Obrigado por participarem de coração. Parabéns para Morgana. E é claro, você que ligou, você que participou, nós vamos estar sorteando no próximo final de semana também erva mate lá do meu amigo Adriano, enfim. Todo fim de semana tem sorteio por aqui, tá bom? Fiquem todos com Deus, muita paz, muita alegria, muita prosperidade na tua vida, uma semana produtiva, obrigado pelo carinho, eu volto no próximo final de semana, valeu, tchau!
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1: Meio-dia e 24.
2: Guilherme Benuto, menos é mais.
3: Matheus Fernandes.

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3: Olá a todos que nos prestigiam aqui na Rádio Vox FM. Programa seu dia comigo, meteorologista Kátia Braga. A segunda-feira é bem mais chuvosa. Manhã, tarde, noite com chuva. Não terá um valor absurdo em relação a volume. É uma chuva que não deve chegar nem a 15 milímetros, mas o vento de norte para sul, que a gente chama tecnicamente de jato de baixos níveis, ele segue. E vai ser durante todo o dia aquele vento, ora moderado, ora forte. Cuide-se, eu te desejo excelente dia e final de semana. Saudações meteorológicas.
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4: 21 para 1.

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7: 1:18.
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3: 2 horas.
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5: 22 para as 3.
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2: 3:19.

0: hoje foi esse dia.
1: Sabe quando você termina um relacionamento e as pessoas não entendem o que você está sentindo? Aí você chega em casa e encontra a casa vazia. Sua única companhia nem é uma pessoa.

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0: 28 para as 8.
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3: 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E tá gelado?

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0: 7 para as 8.
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0: Henrique. Que prazer poder participar dessa DVD.
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0: Maravilhoso esse menino.
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1: Olá a todos que nos prestigiam aqui na Rádio Vox FM. Programa seu dia comigo, meteorologista Kátia Braga. A segunda-feira é bem mais chuvosa, manhã, tarde e noite com chuva, não terá um valor absurdo em relação a volume, é uma chuva que não deve chegar nem a 15 milímetros, mas o vento de norte para sul, que a gente chama tecnicamente de jato de baixos níveis, ele segue. E vai ser durante todo o dia aquele vento, ora moderado, ora forte. Cuide-se. Eu te desejo excelente dia e final de semana. Saudações meteorológicas.
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0: 10 para as 9.
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